Matchbox 20 Anuel, antes teve Rancid, Gun Time Bomb aqui na Rádio Rock, teve Greta Van Fleet, Highway Tune. 9h42, boa noite pra você que tá aqui curtindo muita música na Rádio Rock. Você, eu sigo aqui com vocês até a meia-noite, nesta sexta, 7 de agosto. 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Muitos shows, muitas bandas, mais de 20 atrações espalhadas por 10 casas de shows de São Paulo. Vai ser muita coisa simultânea e legal acontecendo. Então, entra aí no site deles, spinfestival.com. Spin se escreve S-P-I-M festival.com. E o Insta também, Spin Festival. Você tem todas as informações, vai ser legal demais. Tava valendo pro sábado alguns shows. E quem tá levando, ó, vou falar aqui o nome dos ganhadores, tá bom? Hangar 110 vai ter Menores Atos e Sugar Cane. Quem tá levando é Daniela Oliveira Ribeiro. Na Casa Natura Musical, no dia 15, sábado, também vai ter Bugarins e Pelados. Quem tá levando é o Álvaro Ângelo da Silva e José Roberto Polo. Cada um leva um par de ingressos. No Cine Joia 16, no domingo, vai ter Bad Love, Budang, Metade de Mim e Choco Corn and the Sugar Canes. Quem tá levando, Tuane Rocha Pessoa e o Fábio Almeida também. Cada um leva um par de ingressos. Vocês vão receber mensagem aí tudo certinho, mas é nome na lista, tá bom? É só chegar na porta e falar que está na lista da 89. Não precisa retirar ingresso aqui na rádio. Tá bom? Bom show pra vocês. Aproveitem muito aí o Spin. 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Seguimos com música, vamos de Outfield agora. Your Love.

0: Beach, semana que vem finalizando uma hora de música. Boa noite pra você, eu sou a Bia Sato, seguimos juntos com muita música. Até a meia-noite finalizando a semana, começando muito bem o final de semana. Então vou pra um break rapidíssimo, mas eu já volto com mais música, fica aí.
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10h06, boa noite pra você que tá aqui na Rádio Rock. Eu sou a Bia Sato. Seguimos juntos com muita música até a meia-noite, finalizando a semana muito bem, começando o final de semana, melhor ainda. E vamos pra mais uma hora direto de música. Vamos de Simple Minds agora. Don't You Forget About Me.

0: Yes, com Owner of a Lonely Heart, and Stevie Oasis com Live Forever aqui na Rádio Rock. Teve também Skank, É Proibido Fumar, Oingo Boingo, Stay, Silverchair, Miss You Love. 10h56, eu sou a Bia Sato, até a meia-noite tô aqui com vocês. Tô indo pra um break rapidíssimo, mas eu já volto com mais música. Nem se mexe, fica aí.
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2: Boa noite, Beatty Nighters, queridos. Começa agora na 89 FM o programa revolucionário. Eu, Luiz Paulo Fogente.
3: Júnior Tonon.
4: Pietra Melhados pra vocês.
2: Estão aqui pra ornar ou não ornar os seus gostos. Rola o som.
4: Pra vocês, uma grandissíssima vocalista, Dolores. Ela aparece nesse clipe aí, pintada de dourado, cercada por crianças. E essas gravações que tem soldados no clipe, enfim, aí pra quem já viu, foram feitas, né, na rua, não foi encenada. E eles foram até a Irlanda ali, durante conflitos, pra gravar. Então, acho que bem, bem pertinente. E aí, me diga, o que vocês tomariam ouvindo Zombie? Já vou falar, hein?
2: Sem dúvida nenhuma, Irish Coffee. Se estamos na Irlanda, vamos tomar Irish Coffee com tom sombrio.
4: I agree.
3: Eu também.
4: Eu tomaria um vinho tinto pra chorar, pra dar PT ali.
3: Irish Coffee, homenagem.
4: Vocês não têm uma visão feminina de ouvir essa música, infelizmente. Vocês nunca vão saber.
2: Pode ser. Mas enfim, ornamos dois. Não, ornou aqui. Tem uma parte aqui, ornou.
4: Pra mim, ornou.
2: Irish Coffee.
3: Double.
2: Mas você não concorda? Se concorda com a Pietra, traz aqui e faz com o que a gente mais gosta nesse mundo é confusão, tá? Então traga pra cá. Boa noite a todos.
4: Boa noite.
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noite de sexta, dia feliz. Sextamos aqui na Rádio Rock. Hoje, 7 de agosto já. Eu sou a Bia Sato. Seguimos juntos com muita música. Agora tem uma hora direto. Vamos de Bon Jovi. Something for the Pain.

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Lou Reed, Walk on the Wild Side, antes teve Alice in Chains com Man in the Box. Boa noite pra você que tá aqui sextando na Rádio Rock. Eu sou a Bia Sato e seguimos com CPM 22, o mundo dá voltas.

Haja Rigor Ciúme, antes de vir The Police, Every Breath You Take. Você tá na 89 FM, Rádio Rock, vamos de Alanis Morissette, Ironic.

Deus, reggae do maneiro and Steve Rolling Stones com In The Stars. Você tá na Rádio Rock, boa noite pra você que tá chegando agora. Sexta-feira, dia feliz, eu sou a Bia Sato, seguimos aqui juntos. Até a meia-noite, finalizando muito bem esse dia. E vamos de Billy Idol agora com Dancing With Myself.

0: Você piscou e já foi, isso é uma hora de música. O Tita tá vindo aí com um heavy peronomútil. Tô indo nessa, mas eu já volto, hein? Às 2 da manhã tô de volta. A madrugada de sábado e domingo é nossa aqui na Rádio Rock. Se quiser me seguir lá no Insta, mandar mensagem, @BiaSato. Vou ali e até já, hein?
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1: Chega aí, tá começando o Heavy Peronomult, você tá aqui no 89 Rádio Rock, eu sou o Thiago DJ, nós vamos juntar até as duas da mamãe, tocando o melhor da música alternativa, hardcore, punk, ska, no metal, grunge, rap, reggae, trip hop, entre outras maluquices, doideiras e afins. Quer falar comigo? Cola no Instagram, @ThiagoDJSP. Até as duas, você vai ouvir Bastards, Basement, Dead Fish, Beast Boys, Blonde, Dead Moon, CPM22, Rage Against the Machine. Ó, vamos começar falando de um show muito legal. Os mestres do punk rock mundial estão de volta ao Brasil, Social Distortion em São Paulo, depois de muitos anos, mano, lançando o disco Born to Kill, um dos álbuns mais aclamados do ano, um show com muito rock and roll, country, punk rock e uma porrada de clássicos, né, mano? Story of My Life, Ball and Chain, Bad Luck, Mommy's Little Monster, Prison Bound, Don't Drag Me Down, Hit for the Sky, Ring of Fire, vai ser dia 14 de novembro no Vibra e corre pra garantir seu ingresso porque, mano, já vendeu quase tudo, mano. 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Vamos com a versão que eles fizeram do Chris Isaac de Wicked Game, que tá no Born to Kill. Descalço, mano, descalço. Sou só distorção. Chama.

Ty Segall, Feel, Once Upon a Time, Slipknot, The Devil Now e o Motorhead com Overkill. Ty Segall vai tocar aqui em São Paulo, mano. É mistura de garage rock, protopunk, guitarras pesadas. Vai ser dia 15 de novembro na Áudio, junto com Emma Stoned e Bike, tá? É, completando o line-up, vai ter discotecagem com Super Novíssima. Curadoria da Associação Cultural Cecília. Mandar um salve aí pro Macalé. Mano, Ty Segall é muito bom, eu tô pirando no som. E se você não conhece, vá atrás. Se você já conhece, tem que garantir seu ingresso e colar dia 15 de novembro na Áudio pra ver o Ty Segall. 14 de agosto vai rolar o Frequência Underground no Presidenta, tá? Rock Underground com duas bandas e três DJs, shows de Vampiros Tropicais e Cadillacs Punk Rock, discotecagem com os DJs Brito, Capeta e eu, Thiago DJ, tá bom? Espero vocês lá, sexta, 14 de agosto, a partir das 11 da noite, na Presidenta, Rua Augusta 335, Presidenta, vocês estão ligados, né? Vai até de manhã, o bagulho é cabulosíssimo demais. Vou tocar um som de uma mina muito legal que veio aqui essa semana, trocou uma ideia comigo, ela é indígena, mano, e tipo, o som dela é uma mistura de groove com rock, com reggae, pesadão, mano, é demais. Tô falando da Kayari, o nome da música é Flecha, saca só.

Dias atrás, CPM22. Dia 14 de agosto vai ter CPM22 em Suzano, né? Clube Suzaninho apresenta a turnê de 30 anos da banda. Eu vou discotecar, seu ingresso você garante pela articket.com.br. Começa às 9 horas, vai ser no Salão do Clube Suzaninho, Rua 9 de Julho, 722, no centro de Suzano. Vamos aí. Tá tendo muito show aqui em São Paulo e muito show bom, né, mano? Vai ter show da Todd Cole, que era da banda Dead Moon, né, mano? Era ela e o marido dela, né? E ela tá trazendo aí esse legado. Todd Cole and Her Band, da Dead Moon, com Pink Opaque, Tidary Heads e também com a banda Dente Canino. Mais uma curadoria da Associação Cultural Sicília, que era um lugar que tinha aqui em São Paulo que eu adorava, mano, que era demais. Então, o Associação Cultural Sicília fechou, mas eles fazem vários eventos com uma curadoria cabulosíssima. Vai ter esse show aí da Todd Cole and Her Band, dia 31 de 10, do 10, no Cine Joia, tá? DJs Hiro e Camila Jaded, de Matheus Mondini e também o Rafael Carapa. Pia. Se você não tá ligado no som, mano, é rock garageiro, se liga, vou tocar o Dead Moon com Walking on My Grave. Mó sonzeira.

Dan Ziller, Phantom Lord, música nova do Dan Ziller, brasileiro, que mora na França aí, agora tá com essa música nova, logo mais saiu o disco dele também. Esse som aí ele fez quando ele morava aqui em São Paulo, inspirado nas baladas noturnas aqui de São Paulo, nas baladas góticas, tem uma pegada meio industrial, legal pra caramba. Sigam

Esse é o Refpero no Multi, você tá aqui no 89 Rádio Rock, todo dia tem, certo? Não falha nunca, domingo a domingo, da meia-noite às duas, é o horário sagrado da música alternativa. Quer falar comigo? Vai lá no Instagram, @ThiagoDJSP. Perdeu algum programa? É no site da rádio que você ouve de novo, radiorock.com.br, completando 10 anos aqui na 89, Refpero no Multi. Segunda hora de programa vai ter Sid Vicious, Slackers, Amy Winehouse, Sepultura, At The Driving, Gatos Feios, Foo Fighters. Vamos começar, na verdade, falando do Filmes para Ouvir, né, mano? Porque vai ter festa dos meus amigos, o Filmes para Ouvir, que é, mano, um Instagram, portal, site que fala de filmes de música, mano. Filmes de skate, filmes que a gente gosta pra caramba, trilhas sonoras. Segue lá. Domingo, dia 30 de agosto, vai rolar Filmes para Ouvir, Skate Things Fest, festa cabulosa dos nossos amigos do portal Filmes para Ouvir, com line-up digno daquela sacola de fitas que você levava pra casa no fim de semana e não queria nem devolver pra locadora, né, mano? Ó, shows com Gritando HC, The Boneyard Club e Smalls. Discotecagem a cargo de Eduardo Osmédio, Jardim Psicodélico, Coffee TV Party e If The Kids Are United. Vai rolar no Centro Cultural Charada, na rua José Antônio Fontes 62, na Vila Tostoi, aqui em Sampa. Mais informações em @filmesparaouvir no Instagram. 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Terça-feira, dia 11, vai ter Shualo The Sun, Shining Over Latin America, tá? Dia 15, Menores Atos e Sugar Cane. Dia 16, Dr. Shud, Ace Misfits e Os Brutos. 22 de agosto, tributo For Fun, show especial de 15 anos de alegria compartilhada pela banda Aya. Dia 29 de agosto, Glória com Cura, Forte Norte e Mental Trigger. Até o fim do ano vai ter Michael Graves do Misfits, Sirander, C.M.I.M., 3 dias de Rancor e entre muitas outras atrações. E falando em Misfits, vamos com eles, Dig Up Her Bones.

Meus amigos querem me matar. Esse foi o Maverick 77. A gente teve Disneylândia com os Titãs e o Rise Against. I Don't You Be Here Anymore. Rise Against, que é a atração do Rock in Rio. Maverick 77 vai tocar no Universo Easy Rider, que vai rolar amanhã e sábado. O Universo Easy Rider, o Pub, né, mano? Que é a nova versão que nós estamos fazendo aí do Universo Easy Rider. Dias 8 e 9 de agosto, sábado e domingo, inauguração do Easy Rider Pub, um novo ponto de encontro para quem vive o rock, a cultura biker e a paixão por bons momentos. Só que ao vivo, cerveja sempre gelada e cultura biker. Vai ser na sede do Legion Motoclube Brasil, rua Matheus Leme 166, no Mandaqui. Entrada gratuita. Mais informações, arroba Universo Easy Rider no Instagram. Tô com a programação aqui, tá? Para você chegar junto com a gente lá. Vai ser, mano, cabulosíssimo. Amanhã, sabadão, tem Lost Grey, o Grupo de Risco e Seu Freitas. Domingão, eu estarei discotecando por lá. Vai ter a banda Rívora e também a banda Now, certo? E agora, mestre dos mestres, Ramones, Beat on the Bridge.

Direto de Caieiras, esse foi o Gatos Feios, Nó na Garganta. Falando em Caieiras, mano, sábado, dia 29 de agosto, estarei por aí, hein? Vou discotecar na Zomel, discotecagem com muito rock, reggae, ska, punk, hardcore. Eu vou discotecar e o Leão da banda Gatos Feios também, banda que eu toquei agora. A Zomel fica na rua Eugênio Bert 169 em Caieiras. Para mais informações, entra no Instagram deles, @Zomel_Zovaro. Bora de Stoner, Fu Manchu, Eating Dust.

Imersivo, sonzeira do Corra, mano. Corra que tá pra lançar o disco novo aí. Produção dos meninos do Costela ali, né, mano? Do Gabriel Zander e também do Capilé, do Sugar Cane. Vai ficar maravilhoso isso aí. Em breve eles vêm aqui trocar ideia comigo no programa. E 12 do 9, tô com eles no Bay Area pro lançamento do disco. Antes teve Sepultura com Polícia, Weather Drive com Unarmed Caesar. Outra banda que tá pra lançar um disco também, um EP cabulosíssimo. Já vi a capa, tô louco pra ouvir os sons novos aí. Dia 26 de setembro vai rolar o lançamento do EP Memória de Tempos Perdidos da banda, depois das Dunas, com shows deles e das bandas convidadas, Sunset Collectors, Karma Cord e Jardim Depressa. Eu vou discotecar, vai ter Flash Tattoo, vai ter Mesh, tem ingresso, você compra em 101 tickets, sabadão 26 de setembro, a partir das 6 horas da tarde, tá? A produção é da Maraduza e vai rolar na casa Algorithm, rua Patizal 38, na Vila Madalena. Vamos ouvir o Karma Cord? Ciclos.

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1: Ah, infelizmente o Rap Pedro Nomucho tá chegando ao fim, certo? Tô indo nessa, quer falar comigo? Vai lá no Instagram, @ThiagoDJSP. Amanhã, chego mais cedo, a partir das 10 da noite, pro Rock and Roll Party. Valeu, fui!
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madrugada de sábado pra você, tô chegando, eu sou a Bia Sato, seguimos juntos até as 7, 5 horas de música, muita música, e bora começar uma hora direto com o U2, Elevation.

Linkin Park, The Emptiness Machine, teve Bon Jovi também com Born to Be My Baby. Você tá na 89 FM, a Rádio Rock, vamos de Green Day. Wake Me Up When September Ends.

Detonautas com Di Ferreiro, Lucas Silveira e Badawi fazendo outro lugar. Antes teve The Cure com In Between Days. Seguimos com Scorpions aqui na Rádio Rock. Wind of Change.

Paralamas do sucesso, meu erro, teve Gotti, Somebody That I Used to Know. Você tá na Rádio Rock curtindo 5 horas de música. Boa madrugada pra você. E seguimos com Aerosmith, Jaded.

Jam, Soldier of Love and Civil Aces com Don't Look Back in Anger. Boa madrugada de sábado pra você que tá aqui na Rádio Rock, começando muito bem esse dia. Tá trampando, indo e voltando do rolê. Tamo junto, tá bom? Tá em outro fuso também. Seguimos aqui com música boa e vamos de Young the Giant agora. Cough Syrup.

Coisa já foi mais uma hora de música, sabadão, hoje 8 de agosto. Eu sou a Bia Sato, estamos aqui madrugada dentro, curtindo muita música, são 5 horas de muito som e vamos de Coldplay agora, Paradise.

mais pedida. Você tá na Rádio Rock, curtindo música boa, começando aí seu dia com 5 horas de muito som. Estamos aqui desde as 2, seguimos até as 7 e vamos de David Bowie agora com Modern Love.

Posse foi mais uma hora de música. Bom dia, bom sábado, 8 de agosto hoje. Eu sou a Bia Sato e seguimos com Nickelback, Faraway.

causou sucesso Tendo a Lua. É linda essa música. Antes teve Arctic Monkeys, Do I Wanna Know. Você tá na 89, eu sou a Bia Sato e seguimos juntos até às 7. Vamos de Aerosmith, Run DMC agora. Walk This Way.

Rossi, foi mais uma hora de música. Bom dia pra você, bom sabadão, 8 de agosto. Hoje estamos aqui desde as duas, curtindo uma maratona, né? 5 horas de muito som. Eu sou a Bia Sato, até às 7, tô aqui com vocês. E vamos de Lenny Kravitz agora com American Woman.

0: Barão Vermelho com Rodrigo Suricato nos vocais, fazendo por o Êxtase. Antes teve YouTube com With or Without You. Você tá na Rádio Rock, bom dia, bom sábado. Seguimos juntos com muita música, mas antes um break rapidíssimo, mas eu já volto. Fica aí.
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24: Você sabia que uma das músicas mais conhecidas do Queens of the Stone Age surgiu anos antes da banda gravá-la? Eu sou a Marcelle Becker e esse é o Rock Tour 89, o programa que sempre traz alguma curiosidade sobre a história do mundo do rock. A história começa num projeto paralelo do Josh Homme, chamado Desert Session. O projeto reunia músicos de diferentes bandas no rancho de La Luna, em Joshua Tree. A ideia era simples: juntar amigos, gravar músicas e ver o que acontecia. E foi nesse ambiente que Make It With You surgiu em 2003. Só 4 anos depois, lá em 2007, a canção ganharia uma nova versão e entraria oficialmente no álbum Era Vulgari.
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voltei, bom dia, bom sábado. Seguimos juntos com 5 horas de música aqui na Rádio Rock, neste sabadão, 8 de agosto. Eu sou a Bia Sato e bora de New Radicals agora com Someday You Know. 99.

The Doors, Roadhouse Blues, antes teve Nando Reis, Por Onde Andei. Você tá na 89 FM, a Rádio Rock, vamos de Foo Fighters, atração do Rock in Rio. 4 de setembro, headliner, primeiro dia do festival. Entra em rockinrio.com pra saber tudo. E bora curtir Walking After You.

0: Colasso, foi mais uma hora de música. Finalizamos aqui 5 horas de muito som, desde as 2. Uma maratona, né? Eu sou a Bia Sato. Vou ficando por aqui. Bom dia pra você, bom sábado. Mas continue aqui na Rádio Rock, fazendo aí sua trilha deste dia incrível, tá bom? Um dia inteiro aqui de música boa. Tô indo nessa e volto mais tarde. A madrugada de domingo também é nossa. A partir das 2, tô aqui com vocês, tá bom? 2 da manhã de domingo. Seguimos juntos também, madrugada dentro. Se quiser me seguir no Insta, mandar mensagem, @BiaSato. Beijos, se cuidem. Bom dia aí, bom sábado.
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12: 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Na trama, a Andy precisa lidar com as novas ameaças que colocam em risco o império editorial de Miranda. 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

Vivo Rock, um excelente dia pra você ligadaço ou ligadaça aqui na 89 FM, a Rádio Rock do Brasil. Aqui quem fala é Giovana Souza. Hoje eu sou sua companhia até meio-dia, até a hora do almoço aí, só ouvindo sonzeira de primeira, tá certo? Quer me seguir no Instagram? Já corre lá no @geosouza.s. É Geo de Giovana com um E, Souza com S de sonzeira. E falando em sonzeira, a gente abre já maravilhosamente o nosso dia com The Clash. London Calling na Rádio Rock.

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0: Yellow, The As We Know It, aqui na Rádio Rock. Também rolou Beatles com Yellow Submarine. Agora 7 horas e 48 minutos, sabadão na Rádio Rock. Só começando com Capital Inicial, Música Urbana.
1: Oitenta e nove.

0: Guns N' Roses Used to Love Her aqui na Rádio Rock. Olha que maravilha, uma sonzeira colada na outra. Também teve Rolling Stones, os mestres Rolling Stones com You Can Always Get What You Want. Agora 8 horas em ponto, bora de parada rápida, mas não será aí. Já já eu volto com muito mais som, me esperem.
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3: Quando a gente fala em R.E.M., é fácil lembrar dos sucessos lá dos anos 90, né? Mas a história de hoje volta lá pra 1983, no lançamento do primeiro álbum da banda. Murmur vendeu cerca de 200 mil cópias no primeiro ano. Um número considerado muito abaixo do esperado pela gravadora. E é aí que surge uma das declarações mais surpreendentes de Michael Stipe. Ele falou que se o álbum tivesse vendido, tipo, 5 milhões de cópias logo no começo, talvez nenhum dos integrantes estivesse vivo pra contar

0: História. Segundo ele, o sucesso moderado deu tempo pra banda crescer, sem aquela pressão e os excessos que costumam acompanhar uma fama repentina.
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2: E vivo, Rock, um excelente dia pra você ligadaço ou ligadaça aqui na 89 FM, a Rádio Rock do Brasil. Aqui quem fala é Giovana Souza e tá começando agora mais uma edição dos 89 minutos, uma hora e meia de sonzeira sem intervalo nenhum, sem interrupção nenhuma. Rola música, rola sonzeira, rola interação de vocês, só não rola comercial, tá certo? Quer me seguir no Instagram, já corre lá no @geosouza.s, é Geo de Giovana com E, Souza com S de sonzeira ali, facinho, a gente troca ideia por lá também. E por aqui você interage, envia seu áudio lá no 989-215989 é o nosso WhatsApp, manda aí seu áudio, no máximo uns 15 segundos aí pra todo mundo conseguir trocar uma ideia. Mais que isso, gente, já é Bíblia MP3, é podcast, não vai rolar, tá certo? Agora 8 horas e 4 minutos, a gente já abre muitíssimo bem com Charlie Brown Jr., O Couro Vai Comer.

0: 89 minutos na Rádio Rock. Acabamos de ouvir aí essa versão sensacional de Where the Streets Have No Name, do U2, ao vivaço. Também rolou Echo and the Bunnymen com The Killing Moon. E anteriormente, a Hatsy com Mia. Agora 8h24, bora ouvir os áudios de vocês aqui no nosso WhatsApp, 989-2159-89.
1: Bom dia, Giovana. Douglas Sacomani, de Jundiaí. Partiu o treino.
0: Opa!
1: Sabadão nubladaço. Mas curtindo essa sonzeira, não dá pra ficar parado.
0: Aê.
1: Bora lá, 89 FM, a nossa Rádio Rock. Bom sabadão.
0: Valeu, Douglas.
2: Bom dia, Giovana.
0: Bom dia.
2: Aqui é Cláudio Braga, na Bahia.
0: Opa.
2: Fazendo aquele treino de sábado pra descontar o que eu faltei na semana, né?
0: Olha
2: e
0: só.
2: Sempre ouvindo a melhor do mundo, 89. E vivo rock!
0: Vivo rock sempre, bom treino aí pra você.
3: Bom dia, G. Bom dia, nação roqueira.
0: Bom
3: aqui
0: dia.
3: É o Marcos de Guarulhos. Estou voltando, fui deixar minha filha Daniele na Faculdade de Ciências Médicas da Santa Casa de São Paulo.
0: Maravilha!
3: Voltando curtindo o melhor rock do mundo, na melhor rádio do mundo. 89 é a única rádio que é capaz de transformar um sábado chuvoso em um dia agradável. Excelente sábado pra todos nós e vivo rock!
0: Vivo rock aí, todo mundo na proatividade. Gostei de ver, hein? Treinando. Maravilha, agora 8 horas e 25 minutos. Tô um pouco fanha hoje, gente. Eu tô gripada, tá? Mas a vida tem dessas coisas e vamos que vamos. Seguindo com muita sonzeira. Faith No More, Easy.

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0: Better Man, aqui na Rádio Rock. Sensacional. Giovana, você tá fanha? Estou gripada, mas faz parte do rock, né, a gente falar aqui com vocês, fanha e tudo. Isso é muito rock and roll. Agora 8 horas e 44 minutos. Bora ouvir os áudios de vocês aqui no nosso WhatsApp, 989-2159-89. Falem aí.
1: Bom dia, Giovana.
0: Bom dia.
1: Rebeca aqui, de Cotia.
0: Ó, Beca.
1: Hoje é meu aniversário.
0: Ó, oh, que legal.
1: Tô indo no Rodoviária Tietê pra visitar meu pai. Feliz Dia dos Pais aí pra todos os pais do 89.
0: Que maravilha.
1: E do rock.
0: Valeu, Beca. Feliz aniversário aí pra você. Ótimo dia.
2: Bom dia, Giovana.
0: Bom dia.
2: Aqui é o Wander, Interlagos.
0: E aí?
2: Dia lindo aqui hoje, Interlagos, hein?
0: Que inveja.
2: E a playlist que você tá colocando hoje aí...
0: Tá curtindo?
2: É top.
0: Que maravilha.
2: E viva o rock!
0: Viva o rock sempre, meu querido.
3: Bom dia, Giovana. Reinaldo.
0: Bom
3: do
0: dia.
3: Butantan.
0: E aí, Reinaldo?
3: Fazendo a caminhada depois de uma chuva que teve aqui 7:30.
0: Opa, teve 7:40 mesmo.
3: 7:40 parou. Vamos que vamos, viva o rock.
0: Viva o rock, um beijo. Reinaldo do Butantan, meu vizinho aí, né? Também moro ali pela região do Butantan. E teve mesmo essa chuva, hein, gente? Eu peguei essa chuva vindo pra cá, inclusive.
4: Bom dia, Giovana. Aqui quem fala é o Haroldo.
0: Bom dia, Haroldo.
4: Indo fazer o meu longão nesse sabadão.
0: Maravilha.
4: Curtindo a programação da 89. Melhoras pra você.
0: Obrigada.
4: E um bom sábado pra todos. E viva o rock!
0: Viva o rock! Vocês são os ouvintes mais atenciosos do mundo, carinhosos. Agora 8 horas e 45 minutos. A gente segue o sabadão na Rádio Rock, 89 minutos, com Foo Fighters, The Pretender.
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0: Artist, Sugar Sugar, aqui na Rádio Rock. Também rolou Jet com Are You Gonna Be My Girl. Agora 9 horas e 7 minutos. Bora ouvir mais áudios de vocês aqui no nosso WhatsApp. Bora continuar trocando uma ideia lá no 989-2159-89. Falem aí.
1: Bom dia, Giovana.
0: Bom dia.
1: Aqui é Paulo de Diadema.
0: E aí, Paulo?
1: Aí, vocês poderiam fazer um quarteto fantástico aí, ó, né? Você, o Wendel, Cadu e Carol, né?
0: Ó, só.
1: Fazer um dia aí, um programa com os quatro aí, ó.
0: Ele é legal,
1: quarteto,
0: hein?
1: Fantástico, ia ser demais, hein? E viva o rock.
0: Viva o rock, valeu aí pela sugestão.
2: Bom dia, Giovana.
0: Bom dia.
2: Um final de semana iluminado pra todos aí.
0: Pra nós.
2: Muito rock na veia.
0: Com certeza.
2: Charlão Federal, Vila Diva, viva o rock, viva o rock.
0: Viva o rock, Charlão.
3: Oi, Giovana, bom dia.
0: Bom dia.
3: Ricardo aqui da Inglaterra, tudo bem? Passando para desejar a todos um ótimo final de semana. Mandar um beijo pro meu pai, feliz dia dos pais,
0: maravilha,
3: meu pai Nelson. Um beijo pra minha mãe Neuza e pra minha filha Maria, viva o rock.
0: Viva o rock, Ricardo, valeu aí pela sintonia de sempre.
4: Bom dia, bom dia, bom dia.
0: Bom
4: Ademo
0: dia.
4: Duarte, aqui de Uberaba, Minas Gerais.
0: E aí?
4: Terra de Black Pantera.
0: Ó, oh, maravilha,
4: já estou nos preparativos para amanhã, Dia dos Pais. Feliz Dia dos Pais a todos.
0: Valeu, viva o rock, né? Amanhã, hoje dia, é véspera do Dia dos Pais, né? Sensacional. Conta aqui pra gente como é que tá os preparativos aí na sua casa. Vai passar com quem? Como que você vai comemorar? Conta aqui pra gente. Agora 9 horas e 8 minutos, a gente segue aqui de The Killers, Somebody Told Me, nos 89 minutos. Tô fanha, tô doente, é isso mesmo.

0: Kiss Forever, baladaça aí do Kiss, né, com Bruce Kulick aí mandando muito bem na guitarra acústica, sensacional, adoro essa fase do Kiss também. Aproveita e conta aqui pra gente, nosso WhatsApp 989215989, qual a sua fase favorita da banda Kiss? Com esse Freely, Bruce Kulick, Vinnie Vincent, também teve uma fase aí com Bob Kulick, conta aí pra gente no nosso WhatsApp. Agora 9h21, encerrando mais uma edição dos 89 minutos, muitíssimo bem na Rádio Rock. Não sai daí que já eu volto com muito mais som, esperem.
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1: E vivo Rock, um excelente dia pra você ligadaço ou ligadaça aqui na 89 FM, a Rádio Rock do Brasil, nesse sabadão, dia 8 de agosto de 2026. Aqui quem fala é Giovana Souza e eu fico aí hoje na tua companhia até meio-dia, só ouvindo a nata da nata do rock, o creme de la creme do rock and roll. E ó, quer me seguir no Instagram, já aproveita e corre lá no @geosouza.s. É Geo de Giovana com E, Souza com S ali. Bem facinho, a gente troca ideia por lá também. E por aqui, a gente troca ideia por onde? Pelo nosso WhatsApp, 989-215989. Manda aí seu recado, manda seu Vivo Rock. No máximo, uns 15 segundos aí pra não virar aquele podcast, né? Aquela Bíblia MP3. Não vão me mandar aquela Bíblia MP3 que eu não vou colocar no ar, hein? Agora 9 horas e 26 minutos. Bora seguindo de Gorillaz, Clint Eastwood na Rádio Rock.

0: Que maravilha, Bon Jovi, Wanna Dead or Alive aqui na Rádio Rock, com essa voz do Rich Sambora aí fazendo Wanna. Eu adoro o Rich Sambora, sou alucinada nele. Agora 9h38, bora ouvir os áudios de vocês aqui no nosso WhatsApp, 989-2159-89, falem aí.
1: Bom dia, Giovana.
0: Bom dia.
1: Marcos, da Liberdade. Passando aí pra desejar um bom fim de semana a todos e viva o rock.
0: Viva o rock sempre.
2: Bom dia, Giovana.
0: Bom dia.
2: Tudo bem? Aqui é Igor de Varginha, Minas Gerais.
0: E aí, Igor?
2: ZT. Trabalhando hoje até as 19 horas. Passando
0: maravilha.
2: Pra desejar aí pra você um ótimo sábado pra todos da rádio, pra todos os ouvintes.
0: Maravilha.
2: E bora aí, um sábado abençoado a todos e viva o rock.
0: Viva o rock. Falando aí um salve pra todos da rádio, vou dar um salve aqui no ar pro Wellington, que tá aqui hoje comigo, trabalhando na rádio, do nosso suporte técnico aqui, que acabou de trazer 4 pão de queijo maravilhoso aqui pra mim, com recheado com creme de avelã. Adoro. Muito obrigado, Wellington. Valeu.
3: Bom dia, Giovana. Bom dia, galera do 89.
0: E aí?
3: Aqui é o Rogersburg de Diadema.
0: Fala, Roger.
3: Desejo a todos os pais um ótimo dia dos pais, um feliz dia dos pais para todos os pais do Brasil.
0: Maravilha.
3: Ouvindo a melhor rádio rock do mundo. E, Giovana, tem uma receitinha caseira aí para você curar a sua gripe, hein?
0: Diga.
3: Conhaque, mel e limão, hein? Tira.
0: Opa,
3: e queda, hein?
0: Que maravilha.
3: E viva o rock!
0: Viva o rock. Dá aquela equilibrada, aquela calibrada, né?
4: Bom dia, Giovana. Aqui
0: bom
4: é o Celso
0: dia.
4: Da Prazível Vila Bancária. Saudações
0: aí,
4: tricolores.
0: Saudações.
4: Um sabadão carrancudo hoje, né? Mas a faxina tem que cantar.
0: Maravilha.
4: E a Rádio Rock canta muito mais.
0: Com certeza.
4: Alto e forte. Viva sempre o rock. Paz e luz a todos.
0: Viva sempre o rock. Eu digo pra vocês sempre, eu faço faxina sem detergente, mas sem música, jamais. Agora 9h40, bora seguindo aqui a nossa playlist com eu toda rouca, toda fanha de gripe, com Offspring, Why Don't You Get a Job? Mas...

0: primeiros erros na Rádio Rock. Agora 9 horas e 54 minutos, também tocou The Cranberries, Ode to My Family, anteriormente In Excess com Beautiful Girl e a voz maravilhosa e aveludada do Michael Hutchins. Agora 9h54, a gente segue aqui com os áudios de vocês aqui no ar. 989-215-989.
1: Bom dia, Giovana.
0: Bom dia.
1: De Guarulhos, só para uma utilidade pública nesse sábado.
0: Manda.
1: A gente vem vindo aqui para a região da Fernão Dias, indo para Atibaia. Tenha paciência que tá tudo parado. Bom final de semana a todos e feliz dia dos pais.
0: Aí sim, Emerson. Utilidade pública, hein? Peguem a visão aí do Emerson, quem tá indo para Fernão Dias.
2: Opa. Bom dia, Giovana, aqui é o Sidney de Osasco, Teré.
0: Bom dia.
2: Tô no trabalho, amanhã eu tô de folga, vou dar um beijo pra minha família em Osasco, minha
0: Sidney
2: filha
0: tá Sônia
2: Vitória, minha neta Ana Vitória, amo vocês.
0: Valeu, Sidney, viva o rock, está que nem eu, hein, e com fungando aqui, com gripe.
3: Bom dia, Giovana.
0: Bom dia.
3: Tô aqui em Fortaleza, no meu Ceará, solzinho hoje tá matando, estou aqui com a minha linda esposa.
0: Maravilha.
3: Edivânia. Escutando a melhor rádio do Brasil. E viva o rock.
0: Viva o rock sempre. Valeu, Raleno.
4: Oi, Gil, bom dia. Tudo
0: bom
4: bem?
0: Dia.
4: Reinaldo aqui de Rancharia, interior de São Paulo.
0: E aí?
4: Respondendo a pergunta, a minha fase preferida da banda Beijo é
0: banda
4: quando
0: Beijo?
4: Eles tiraram as máscaras. Bom dia, bom fim de semana, viva o rock.
0: Viva o rock, eu tinha perguntado anteriormente, né, qual a fase favorita de vocês, né, do Kiss. Se era com Bruce Kulick, com Ace Frehley, com Tommy Thayer, com o Vinnie Vincent. Ele tá respondendo agora quando eles tiraram as máscaras, né, foi um rebuliço total, né. Eu lembro, tem relatos, né, eu lembro não, que não era nem nascida, deles passando no Fantástico com esse clipe sem máscaras. Agora 9 horas e 56 minutos. Beatles, I Wanna Hold Your Hand.

0: 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Smash Mouth, Why Can't We Be Friends, aqui na Rádio Rock. Agora, 10 horas e 2 minutos. A gente vai de paradinha rápida, mas não será aí. Já eu volto e volto com o Pearl Jam, Even Flow. Me espera aí.
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Vivo Rock, um excelente sabadão pra você ligadaço ou ligadaça aqui na 89 FM, a Rádio Rock do Brasil, pra você que tá levantando agora. Agora 10h06, sabadão na Rádio Rock, aqui quem fala é Giovana Souza e fico na sua companhia hoje até meio-dia, só pra ouvir sonzeira atrás de sonzeira. E ó, quer me seguir no Instagram, já aproveita, corre lá no @geosouza.s, é Geo de Giovana com E, Souza com S ali, facinho, a gente troca ideia por lá também. E por aqui, a gente troca ideia, é ao vivo, no 989-215-989, manda aí seu áudio, manda o seu Vivo Rock, fala o que tá fazendo nesse sabadão, tá de folga, tá trampando, conta aqui pra gente. Tô meio rouca hoje, mas vamos que vamos, abrindo com Pearl Jam e Van Flow.

0: Enfim.
1: Anjos na Rádio Rock, o Rapa, sensacional. Agora 10 horas e 19 minutos. Bora ouvir mais áudios de vocês aqui no nosso WhatsApp nesse sabadão, dia 8 de agosto de 2026.
2: Bom dia, Giovana.
1: Bom Souza, dia.
2: Com S de muita sonzeira nesse sabadão.
1: E aí?
2: Vamos curtir. Bom sábado a todos. Viva o rock, Miriam Luca de São Caetano, sempre na área. Beijos.
1: Valeu, Miriam, sempre pela sua sintonia maravilhosa e simpatia.
3: Salve, nação roqueira. Bom dia, 89.
1: Bom
3: aqui
1: dia.
3: É o Curilampo, de João Molevade, Minas Gerais, preparando para ir no treino e só escutando as pedradas 89.
1: Maravilha.
3: Daqui a pouco ativar o modo James Hetfield backstage, tomar uma gelada e só curtir o momento. Um abraço a todos os alunos da Escola de Minas de Ouro Preto e viva o rock!
1: Viva o rock sempre, esse acordou animado, hein?
4: Bom dia, Giovana, aqui é Gorete, que é o maior Piauí. Manda aí um abraço aí pra minha filha Maria Valentina.
1: Opa!
4: E pra toda essa nação roqueira do mundo, viva o rock!
1: Viva o rock sempre, um beijo aí pra Maria Valentina, filha da Gorete, na sintonia com a gente.
5: Bom dia, Giovana, com S de Sonzeira.
1: E aí?
5: Menina da Ponte Rasa, trabalhando, passando pra desejar um ótimo final de semana.
1: Maravilha.
5: Amanhã, um feliz dia dos pais pra todos os pais, em especial pro meu, seu José, que vai ganhar uma bela lasanha de cardápio.
1: Ó, que inveja do seu José. Aí sim, hein, Nina? Manda aí um marmitão aqui pra nós, dessa lasanha de amanhã. Agora 10 horas e 20 minutos, a gente segue aqui nosso sabadão rock and roll com The Calling, Adrian. I'm

0: Red Hot Chili Peppers, Fortune Faded. Aqui na Rádio Rock também teve Oasis com Wonderwall. E anteriormente, Charlie Brown Jr. Hoje eu acordei feliz. Agora 10 horas e 47 minutos. Bora ouvir mais áudios de vocês aqui na programação 989-2159-89. Falem aí.
1: Salve, salve, Giovana. Salve. Bom dia. Madu do Tatuapé.
0: E aí, Madu?
1: Aqui junto com a Silvinha, escutando a melhor rádio do mundo.
0: Maravilha.
1: Em Ubatuba. E vivo o rock!
0: Vivo o rock sempre!
2: Salve, salve, nação roqueira. Jairo falando da freguesia do rock.
0: Ó, que vozeirão do Jairo.
2: Véspera do dia do papito. Ótimo sabadão para todos. E viva o rock!
0: Viva o rock, Jairo. Tá na hora de vir aqui me substituir, hein? Que eu tô fanha hoje.
3: Bom dia, Giovana! Aqui é o Matheus de Pelotas.
0: E aí?
3: Estou nesse momento passando pelo Rodoanel. Choveu onde eu estava essa noite, mas aqui tá um sol maravilhoso.
0: Maravilha!
3: E viva o rock!
0: Viva o rock! E
4: Giovana, quem tá falando aqui é o Márcio de Oliveira, de Santana de Parnaíba, São Paulo.
0: E aí, Márcio, beleza?
4: Iniciando os meus estudos aqui para fazer o concurso federal da Dataprev.
0: Ó! Oh. Legal. É,
4: assistindo aula de segurança de informação.
0: Maravilha.
4: E também ouvindo a melhor rádio de São Paulo, do Brasil e do mundo. Melhores pra você, Giovana.
0: Obrigada.
4: Vivo rock.
0: Vivo rock. Aí sim, Márcio. Boa sorte aí nos estudos.
5: Oi, Giovana. Tudo bem?
0: E aí?
5: Eu sou Helena. Eu tenho 8 anos. É, eu sou de Recife. Só pra mandar um abraço. Vivo rock.
0: Aí, que coisa mais linda. Um beijo pra você, fofura. Agora 10 horas, ó, que coisa mais horrorosa falar 10 horas. 10 horas e 49 minutos, seguindo o Sabadão na Rádio Rock, com George Ezra, Budapeste.

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0: Os mestres Rolling Stone e Satisfaction aqui na Rádio Rock, classicão deles, né? Maravilhoso, tem nem o que falar. Agora 11 horas e 3 minutos, a gente vai de parada rápida, mas não será aí, já já eu volto e volto com Green Day, hein? Espera.
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Sabadão pra você ligadaço ou ligadaça aqui na 89 FM, Rádio Rock do Brasil. Aqui quem fala é Giovana Souza e eu fico hoje na tua companhia até meio-dia, até a hora do almoço, só ouvindo sonzeira de primeira. E ó, quer me seguir no Instagram, já sabe o caminho, corre lá no @geosouza.s, é Geo de Giovana com E, Souza com S ali, facinho. Lá a gente também troca ideia e por aqui a gente troca ideia pelo nosso WhatsApp, claro, 989-215989, manda esse recado, fala o que tá fazendo aí nesse sabadão, tá de folga, tá trampando, conta aqui pra gente, participa, não me largue, eu tô rouquinha hoje, mas continuo aqui com vocês, né? E isso é muito rock and roll da minha parte. Agora 11 horas e 7 minutos, bora abrir mais uma hora de música aqui na Rádio Rock com Green Day, Basket Case.

0: Ramones, os mestres do punk rock aqui na Rádio Rock com a Wanna Be Sedated. Ramones aí que recentemente foram indicados aí na turma, né, de 2027 para ganhar aí uma estrela na calçada da fama de Hollywood. Sensacional, tem um vídeo meu falando sobre isso lá no Instagram da Rádio Rock. Segue lá então, arroba a Rádio Rock no Instagram. Em curiosidades, você sabe, vai ficar sabendo disso e muito mais coisas sobre o rock and roll. A gente tá sempre comentando as novidades e as curiosidades por lá. Agora 11 horas e 17 minutos. Bora ouvir mais áudios de vocês aqui no nosso WhatsApp.
1: Salve, Giovana, salve. Duzão na voz.
0: E aí?
1: Partiu skate, ouvindo a melhor rádio do mundo, 89.
0: Oh, que legal.
1: A Rádio Rock, vivo o rock. Rock, café com skate, vambora!
0: Uhul. Que da hora, já amanhece aí nessa corda toda.
2: Olá, Giovana, bom dia, bom dia. Bom dia. Sou eu, Hector, e Satisfaction. Oh. Estou aqui acompanhando, como sempre, essa maravilhosa playlist.
0: Valeu!
2: E os garotões oitentões estão incendiando aqui a 89 agora, sempre. Nesse momento. Né?
0: Sempre.
2: Vida longa aos Stones.
0: Com certeza.
2: Don't stop. E viva o rock.
0: Viva o rock sempre. A gente tocou Satisfaction no último bloco. Sensacional, né? Rolling Stones sempre na ativa aqui pela Rádio Rock.
3: Bom dia, Giovana. Aqui é Fábio de Barueri. Como sempre, aqui Lava Rápido Aberto, ouvindo a melhor playlist, a melhor locução. Um abraço a todos da Rádio Rock. Queria mandar um beijo pra Dani, meu mozão, minha mãe, minhas filhas e viva o rock.
0: Viva o rock. Fábio sempre na sintonia aqui, sempre romântico.
4: Bom dia, Giovana. Quem
5: bom
4: fala
5: dia.
4: É o Vitor.
5: Aqui quem fala é o Eduardo. Oh.
4: A gente tá nas estradas aqui, estamos voltando pra Diadema. Estamos ouvindo a melhor rádio, 89. Viva o rock!
0: Viva o rock sempre, Vitor e Eduardo!
6: Bom dia, aqui quem fala é a Ciara de Osasco. Oh, bom dia para todos dela. Os ouvintes da Rádio 89, a melhor rádio rock do mundo. Sabadão, o dia tá bonito. Daqui a pouco eu vou pro cinema, vou assistir a Odisseia. Oh. Eu tô ansiosa pra assistir esse filme. Um bom final de semana pra todo mundo e viva o rock!
0: Viva o rock, Ciara! Aí sim, agora 11 horas e 18 minutos, tem Smashing Pumpkins, Disarm.

0: Legião Urbana, Eduardo e Mônica, aqui na Rádio Rock. Também rolou Hozier com Too Sweet, The Cure com Friday, I'm in Love, olha só que rouca que eu tô, que coisa horrorosa. Também teve The Smashing Pumpkins com Disarm, agora 11 horas e 34 minutos. Bora ouvir mais áudios de vocês aqui no nosso WhatsApp, que a minha voz tá ruim e a de vocês tá maravilhosa, mandem aí.
1: Bom dia, Giovana, como está?
0: Bom dia.
1: Danilo aqui da Sede Clube Torcida Nápoles, São Paulo.
0: E aí?
1: Desejando a todos aí um ótimo final de semana.
0: Maravilha.
1: E muito rock and roll.
0: Aê, viva o rock sempre.
2: Alô, Giovana, bom dia.
0: Bom
2: aqui
0: dia.
2: Aqui é o Mado do Capela do Socorro.
0: E aí?
2: Quero mandar aqui um abraço para meus dois filhos que amo muito, Felipe e o Charles.
0: Aê.
2: Eles curtam bastante também 89.
0: Maravilha.
2: E bora lá. Viva o rock 89. Abraço, Giovana.
0: Viva aí, viva o rock. Um beijo, Felipe e Charles.
3: Bom dia, Giovana.
0: Bom
3: Ademar
0: dia.
3: De Roseira.
0: E aí, Ademar?
3: De Pindamonhangaba, Vale do Paraíba. Acabei de chegar da casa da minha filha e eu tô na 89 curtindo rock and roll. E viva o rock!
0: Viva o rock sempre!
4: Olá, Gi, Luciano de São Bernardo aqui, fazendo corrida de aplicativo.
0: E aí,
4: assim
0: Lu?
4: Que você começou a falar, eu percebi, viu?
0: Percebeu,
4: melhoras,
0: né?
4: Pra você tá
0: obrigada.
4: Maravilhosa. E fala o seu Instagram de um modo que eu venho aqui digitando pra começar a seguir você, que eu nunca consigo acompanhar.
0: Eita.
4: Abraço, viva o rock!
0: Viva o rock! Valeu aí pela compreensão de vocês, que continuam aí na minha companhia hoje, mesmo rouca, com esse tempo louco de São Paulo, resfriado, né? Mas sigo aqui com vocês, né? Meu Instagram, pra quem quiser seguir, @geosouza.s, é Geo de Giovana com E, Souza com S de sonzeira, e falando em sonzeira, ó. Temos New Order, Blue Monday aqui na Rádio Rock. Ótimo sabadão pra você.

22 dias atrás, aqui na Rádio Rock, também rolou Mr. Big, To Be With You, e anteriormente New Order, Blue Monday, na Rádio Rock, agora 11h46, a gente segue o sabadão, desse jeito maravilhoso, com essa música gostosa. The Mighty Mighty Boston's, The Impression That I Get.

0: especial mais aqui na Rádio Rock. E, infelizmente, essa foi minha saideira. Meu nome é Giovana Souza, eu vou ficando por aqui. Quer me seguir nas redes sociais? Já corre lá no Instagram, @geosouza.s. Geo Giovana com E, Souza com S ali. Bem facinho, a gente troca ideia por lá também. Agora, 11 horas e 56 minutos. Deixo vocês com ela, que já tá por aqui. Marina Valsec no comando das picapes da Rádio Rock, tá certo? Um beijo. Fui!
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Muito bem, meio-dia e uma ótima tarde de sábado, hoje, 8 de agosto de 2026. Credo, hein? Agosto. Já tem panetone por aí? Cada ano mais cedo, né? Eu tô brincando, eu não vi dessa vez, mas eu sei que setembro já deve começar. Ou você já viu por aí vendendo panetone? Meu Deus do céu, os anos estão durando 6 meses. Muito bem, vamos lá. Eu sou a Marina Valsec e o nosso WhatsApp já tá te esperando, já estava te esperando com a Giovana, e você pode continuar mandando sua mensagem pra gente. 989-215-989, WhatsApp, texto ou áudio. Presta atenção, áudio boa qualidade, tenta fazer no máximo 15 segundos. Se passar, não deixa passar muito não. Se não, você já sabe, sua mensagem, as mensagens mais longas vão pro fim da fila. Por quê? Que chata. Por quê? Por quê? Porque as menores a gente consegue colocar mais ouvintes daí, entendeu? Pra gente conseguir contemplar mais ouvintes. 989-215-989. Diz o seu nome, onde você tá. Você pode dizer aí pra gente o que você tá fazendo, o que você vai fazer, qual a boa pro seu final de semana. Fique à vontade, quer passar recado pra alguém? Manda ver. 989-215-989, em texto ou em áudio, com boa qualidade de até 15 segundos. Pode conversar comigo também pelo meu Instagram, o Mavalsec, tá bom? Vamos abrir essa hora com Foo Fighters.

Seller, por enquanto, aqui no 89, Smith's How Soon Is Now, teve Linkin Park, Jota Quest, Faith No More, também Beatles, meio dia 26, a Denise tá na sintonia, Solange, Daiane, Douglas tá em BH, Malu lá em Atibaia, Alexandre Kelly também na sintonia, beijo pra vocês, valeu demais aí pela companhia, vamos seguir com 21 Pilots.

Salve, Mac, Marquinhos de Kitzingen, Alemanha. Má, fim de semana vai ser zica, né? Papais que se foram. Eu com a minha princesa que tá em Sorocaba, eu tô aqui na Alemanha. Mas bora pra cima, curtindo o melhor do rock, sua playlist. Amo vocês, viva o rock!

Salve, Marina, minha linda. Aqui é o Marcos da ZL Vila Formosa, trabalhando aqui no meu trampo. O céu azul, bonito, ensolarado. Pensei que hoje ia amanhecer chosco, porque caiu uma chuvinha de manhã. Mas aí, tamo aí, esse sabadão. E é isso aí, Marina. Aí, viva o rock.

Oi, Marina, bom dia. Aqui é a Márcia da Vila Ré, São Paulo. Estou de folga hoje curtindo 89, a melhor do Brasil. Valeu, galera!

Hit te conecta. Antes, Black Keys, Journey, também 21 Pilots. O Manuel tá na sintonia, Karina e Gui, também lá de Matão. Binho, ô Binho, tamo junto, viu? Binho perdeu o pai ontem. É, eu perdi o meu há um ano, 6 de agosto do ano passado. Tamo junto, Binho. Fica bem, viu? Vamos nessa. Vamos seguir aqui com Queen Under Pressure. E a sua mensagem, tá? 989-215-989. Se for em áudio, capricha aí na qualidade. Tenta fazer em 15 segundinhos aí, tá bom? Não deixa passar muito, não. 989-215-989.

Fala, Marina. Boa tarde. É a Cláudia do Itaim Paulista. Tô aqui em casa, curtindo o sabadão, faxina, ouvindo 89 e tomando uma breja. Vivo Rock. Beijo.

Boa tarde, galera. Aqui é Sidney, falo de Maricá, Rio de Janeiro. Tô aqui fazendo a cerveja do aniversário do meu filho e ouvindo vocês, claro. Vivo Rock!

0: Fala, nação roqueira, aqui é o Yuri de Ferraz Vasconcelos. Estou aqui de boa curtindo um sol nesse sabadão, ouvindo a melhor rádio do Brasil. E viva o rock!
1: Viva!

0: Nando Reis, me diga, Sugar Ray, Red Hot Chili Peppers, teve Queen também aqui na Rádio Rock, meio-dia e 57. A Edna tá na sintonia do canal Space Orbit, o Marcelo de Cotia tá por aqui também. E quem mais?
1: Salve, salve, rapaziada, aqui escuta 89, a Rádio Rock, aqui André Berti na voz. Bora aproveitar esse sábado de sol, porque sabe-se Deus se o tempo muda, vira, venta, né não? Mas por enquanto, vivo rock!
0: Valeu, André, bom fim de semana.
2: Boa tarde, Marina. Aqui quem fala é o Felipe de Hortolândia.
0: E aí?
2: Estou aqui em casa dando uma geral, tomando uma gelada, junto com a minha esposa. E eu quero mandar um beijo pro meu pai e minha mãe, o Grima e a Ana de São Paulo. E viva o rock!
0: Beijo em todos, valeu!
3: Oi, Marina. Aqui é o Tuca, diretamente de Salt Lake City, Utah.
0: E aí?
3: Fazendo uma entrega aqui de medicamentos. Quero desejar um feliz Dia dos Pais para todo mundo. E viva o rock!
0: Viva! Valeu! Beijo!
4: Bom dia, Marina. Aqui é o André de Ribeirão Pires, com a esposa Andréia, o filho Gabriel, a filha Bianca e a mãe Conceição, ouvindo a Rádio Rock, a melhor.
0: Valeu, povo! Beijo aí, família!
5: Boa tarde, tudo bem? Adalberto, Parelheiro City.
0: E aí?
5: Hoje é aniversário da filha, Tio Fih.
0: Oh.
5: Fih, feliz aniversário, meu amor. Me orgulho muito de você, eu te amo. Beijão também pra minha esposa, Dona Sanches, e viva o rock.
0: Viva, beijo em todos.
6: Fala, Marina, bom dia.
0: Bom dia.
6: Manda um abraço aí pra Rodolfo, no Iguatu, Ceará. E viva o rock, valeu, Marina, e feliz Dia dos Pais amanhã. Um abraço, Marina.
0: Abraço, valeu, querido.

0: aqui em Santo André. Hoje é dia de faxina.
1: Viva o rock!
2: Valeu, queridos. Bom fim de semana aí. Já, aguenta aí. Se você mandou seu áudio, tá na fila. Só esperar. Vamos parar um pouquinho agora e já, Green Day.
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Salve Marina, o Bruno Fogo aqui de Mogi Guaçu, interior de São Paulo. Aqui preparando um rango pra minha esposa, esperando a minha esposa e minha filha Ana Lua chegar aqui pra bater aquele almoço com a gente. E desejar um feliz Dia dos Pais pra todos os pais aí, pro meu pai Reginaldo e pros outros pais que eu conquistei durante minha vida aí. Viva o Rock!

Boa tarde, Marina linda. Sou o Chiquinho aqui da Zona Sul de São Paulo. Tô aqui ouvindo a melhor rádio de rock, a 89 FM. Sou o Chiquinho aqui do The Fez. Um abraço a todos. Melhor rádio de rock.

Fala Marina, boa tarde. Marcelo aqui do Parque Maria Domitila. Curtindo esse sábado de sol, de folga. Arrumando aqui um almoço para a esposa vir almoçar. Saindo do trabalho agora para ela vir almoçar. E ouvindo a melhor rádio do Brasil com a melhor locutora. É isso aí. Valeu, Vivo Rock.

0: Pearl Jam, Jeremy, aqui no 89, Coldplay, The Killers, John Bon Jovi, teve Skank também, Green Day, 1:27. Vamos mais.
1: Boa tarde, Marina.
0: Oi.
1: Laís aqui do Campo Limpo, passando para desejar, eu sei que é amanhã, mas um feliz dia dos pais pro meu maridão, que é um papai incrível, pros nossos três filhos.
0: Uau.
1: E para todos os papais que ouvem 89. Viva o rock.
0: Valeu, um beijo.
2: Olá, Marina.
0: Oi.
2: Estamos aqui na Ilha Comprida, litoral sul de São Paulo. Eu, Alemão, o Binho, Sandra e a Beth, curtindo o final de semana e ouvindo a Rádio Rock.
3: Viva o rock! É
2: isso aí.
0: Valeu, povo. Beijo.
4: Salve 89, oi. Rádio Rock, melhor do Brasil.
0: E
4: aqui
0: aí?
4: É o Jason e a minha esposa Geisa. Estamos aqui em Rio Negrinho, Santa Catarina, hein? Curtindo o final de semana, o City só ouvindo a melhor. E...
0: Eba.
4: Valeu, viva o rock.
0: Coisa boa, valeu, querido.
5: Salve, salve, Marina. Boa
0: oi.
5: Tarde a todos, feliz dia dos pais. Aqui é o @neilton_montador de Guarulhos. Já segue lá. Essa semana foi celebrado dia 6, dia do montador.
0: Opa!
5: E viva o rock!
0: @neilton_montador, é isso? Muito bem, @neilton_montador. Bom trabalho aí, querido. Vamos seguir, Milk Chance, agora 1:29.

Oi Marininha, tudo bem? Boa tarde. Ricardo aqui de Ipswich, Inglaterra. Passando para desejar um feliz Dia dos Pais a todos os pais, em especial meu pai Nelson aí da Vila Nova Cachoeirinha. E mandar um beijo para minha gata Carla lá de Ribeirão Preto, fazendo aniversário hoje. Vigor!

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Bora!

Boa tarde, Marina. Aqui é Giovana, de Jundiaí. Estamos esperando o maridão chegar para poder sair e aproveitar um pouquinho esse sábado de sol antes que venha a chuva e mude tudo, né? É isso aí. Bom sábado e viva o rock!

Boa tarde, Marina. Aqui é o Raiz da Casa Verde. Já trabalhei de manhã, agora chegando na bicicletaria para dar uma revisãozinha na bicicleta. Que foi o presente do Dia dos Pais. E amanhã tem pedal. E o radinho ligado em vocês. Rádio Rock, a melhor do Brasil.

0: Snow Patrol, Open Your Eyes, R.E.M. e Kate Pearson, Teve Tears for Fears, Barão, The Police, também Milk Chance, 1h53, Heron tá em Macapá, o Léo lá em Ilhabela e quem mais?
1: Oi Marina, Renata Mills, da Vila Sônia, tudo bem?
0: Oi!
1: Hoje é dia de mutirão na ONG Pitsalês, resgate de pitbulls. Vem conhecer essa ONG com a gente, eles fazem um trabalho incrível. Um beijo pra vocês, viva o rock!
0: Eba, bom trabalho, viu? Arroba Pitsalês99, olha que legal. ONG pra resgatar, ressocializar e ajudar na adoção aí de pitbulls. Então, se você quiser conhecer mais, arroba Pitsalês. Pitsalês99. Pitsalês99. Mas, quem mais? Aqui.
2: Fala, Marina. Sua linda, aqui é Douglas de Guarulhos.
0: E aí?
2: Fazendo aquelas entregas na melhor companhia. Véspera de Dia dos Pais. Feliz Dia dos Pais pra todos os papais aí, roqueiro do Brasil. Viva o rock!
0: Valeu, Douglas!
3: Oi, Marina.
0: Oi.
3: Boa tarde.
0: Boa tarde. Meu
3: nome é Matheus. Eu sou daqui de Salvador, Bahia. Estou com a minha filha Agatha ouvindo a Rádio Rock. Amanhã ela completa 1 ano e 4 meses. Viva o rock!
0: Tamanho, delícia! Um beijo pra vocês.
4: Salve, salve, Marina. Tudo bem?
0: Oi, tudo.
4: Estamos aqui em Caraguatatuba, diretamente do Posto da Motoca. Eu, Michel. Quero mandar um abraço aqui pra todos os funcionários aqui, Evelyn, Matheus, Adriana e Júlio.
0: Aí.
4: E ouvindo a Rádio Rock, né? Viva o rock!
0: Valeu, beijo em todos, bom trabalho!
5: Salve Marina, Wallace, da Zona Norte, bairro do Limão, ouvindo 89, a Rádio Rock, neste sábado de sol. Quero mandar um abraço pra galera do Campo Limpo, aquele bando de Zé Ruela que eu amo. E é isso aí, viva o rock!
0: Viva, um beijo!
6: Tá falando, é Alisson de Guaratinguetá, queria agradecer a audiência por me informar que amanhã é Dia dos Pais. Até então eu tava pensando que fosse domingo que vem. E o meu melhor presente tá aqui na minha frente, minha filha Liz, 1,20m, 22kg, cabelos cacheados e longos cílios. E...
7: Viva o rock!
0: Fofura, beijo nela, valeu querido. Quem mais?
8: Oi, da Marina. Meu nome é Luke. Eu tô simbando meu serviço e eu vim ao 89 FM com a minha família. Viva o rock!
0: Viva! Um beijo, belejinhas. Ó, tem mais, tem muito mais aqui. Aguardem. Já já a gente coloca mais. Se você já mandou o seu, aguarde. E você aí que tá mandando aquele podcast que a gente pede para não mandar. O que é? Aqueles áudios gigantes. O que é um áudio gigante aqui pra gente? Mais de 20 segundos já tá gigante. Tenta fazer aí em 15 segundinhos, tá bom? Pra gente conseguir colocar mais mensagens no ar. 989-215-989. Pode ser em texto também.
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Olá, Marina, boa tarde. Quero desejar a todos os pais aí um feliz dia dos pais aí que curtam muito rock. Aqui é o Ed de Sorocaba, agora de boa, tomando uma cervejinha e curtindo a melhor do Brasil. Viva o rock!

0: David Bowie, Let's Dance, aqui no 89. U2, Foo Fighters, Legião Urbana, teve Bastille, também Gorillaz. Agora 2h21. Vamos ouvir vocês.
1: Boa tarde, Marina. Oi. Vanessa, aqui de Itu. Tô curtindo o sabadão aqui com meu marido Eldi, Giovana, minha filha, namorado Jonathan. E viva o rock!
0: Viva! Beijo em todos aí.
2: Fala aí, Marina, boa tarde, tudo bem? É o Marcel, montador de imóveis do Itaim Paulista, passando para desejar a todos os pais um feliz dia dos pais. E amanhã é meu aniversário. Eba. 38 anos de vida. Abraço, fique com Deus.
0: Abraço, felicidades, viu?
3: Salve, Marina, Duzão, Butantã.
0: Oi.
3: Voltando daquela sessão resenha de skate, café com skate, ouvindo a melhor rádio do mundo.
0: Viva.
3: Aquele sabadão alucinante pra todos e viva o rock, Duzão, Butanclã.
0: Valeu, Duzão.
4: Boa tarde, Marina. Oi. Aqui é a Andréia de Ribeirão Pires, fazendo o almoço junto com o marido André e meus filhos Bianca e Gabriel. E ouvindo a melhor rádio e viva o rock.
0: Viva, um beijo.
5: Salve, Marina, Paulo. Oi. Sérgio de Santo André, saindo do trabalho, graças a Deus, ouvindo a melhor do Brasil, 89, a Rádio Rock.
0: Uau.
5: E vivo rock.
0: Bom descanso, valeu.
6: Salve, salve, Marina.
0: Oi.
6: Bom final de semana pra todos, aqui é o Madu do Tatuapé, falando de Ubatuba, ouvindo a melhor do mundo. E viva o rock!
0: Viva, valeu, bom fim de semana!
7: Fala, galera do Rock and Roll, aqui é César Medeiros da Penha, Zona Leste de São Paulo. Não tem como ficar o final de semana sem ouvir um Rock and Roll na 89, a Rádio Rock.
0: Beba, valeu, beijo!
8: Salve, Marina, aqui é o Heitor Maia. Primeiramente, feliz dia dos pais aí pra todos os pais. E eu vou comemorar o dia dos pais com meu paizão, Thiago Maia.
0: Oba, muito bom! Já já tem mais áudios por aqui, 2h23, Charlie Brown.

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Boa tarde, aqui quem fala é o Anderson da Garage Rock, de Cabreúva, São Paulo. Tá aqui eu e meu amigo Robson, vamos lavar o carro hoje e deixar naquele padrãozinho, rock and roll, viva o rock!

Boa tarde, Marina Valsec. Aqui é o Denilson de Teresina, ouvindo a Rádio Rock. Feliz Dia dos Pais para todos os ouvintes da rádio, a melhor rádio rock do Brasil.

Boa tarde, Marina. Aqui é o Pedro do Rio de Janeiro, de Resende. Ouvindo aqui pelo aplicativo, eu, a patroa e o meu mini roqueiro. É isso aí. E vivo! Uhum!

0: Hot Roots, Liberdade pra Dentro da Cabeça, Alanis Morissette, Creedence Clearwater Revival, teve Nothing But Thieves, também Charlie Brown. 2:38.
1: Boa tarde, Marina. Oi. Aqui é o Celso da Prazível Vila Bancária, curtindo bom e velho rock sempre. Preparando a carne que amanhã tem churrasco, dia dos pais, né?
0: Oba!
1: Beijo, saúde, paz e luz pra todos. Viva o rock!
0: Valeu, Celso!
2: Oi, Marina, Fátima. Oi. De Jundiaí. Tô aqui preparando com a família, os costumes, pra gente comemorar Festa Agostina. E viva o rock!
0: Viva! Um beijo!
3: Boa tarde, Marina. Boa Oi. Tarde, Nação Roqueira. Aqui é o Marcelo de Piracicaba, indo para São Paulo para comemorar o aniversário da minha sogra. Eu desejo um feliz Dia dos Pais para todos e vamos que vamos.
0: Valeu, feliz Dia dos Pais também.
4: Boa tarde, Marininha. Oi. Tudo bem, sua linda? Aqui é a Ivone da Vila Sônia, dando aquela faxina no AP, curtindo a melhor rádio do mundo. E feliz Dia dos Pais para todos os pais e mães também. Beijos, Marininha.
0: Beijo, Ivone.
5: Olá, Rádio Rock. Eu sou a Pietra, de Guarulhos, tenho 11 anos. E eu tô curtindo aqui um sábado com meu pai, ouvindo a Rádio Rock. Beijo.
0: Um beijo, Pietra. Vamos mais, 2:40, agora Guns N' Roses.

Aqui é a Malu. A gente tá indo pra casa do vovô e da vovó. Eu desejo um feliz dia dos pais pra

Marina. Oi, gente. Queria desejar um feliz Dia dos Pais para todos os pais e para aqueles que, como eu, não tem mais o pai perto. Eu queria só dizer que o amor deles é eterno no nosso coração. Um beijo e viva o rock, minha gente.

Fala Marina, meu Felipe aqui falando, sabadão de sol. Tô indo aqui levar minha mãe no, na graduação dela no jiu-jitsu, sabadão, e vivo rock, meu.

0: são Red Hot Chili Peppers, Neighborhood, Guns N' Roses, 2h58. A Adriana tá na sintonia com a filha Gigi, que faz 14 aninhos hoje. Viva você, Gigi! Ô, Gigi, eu sei que nessa idade aí a gente fica querendo crescer logo, né? Quer ser gente grande. Desencana disso aí, tá? Aproveita cada fase, porque você vai ser adulta a maior parte do tempo. Então aproveita aí os seus 14 aninhos, Gigi. Felicidades, muita saúde, viu? Mais gente por aqui.
1: Boa tarde, Marina, sua linda.
0: Oi.
1: Aqui é José Carlos, motorista de aplicativo São Bernardo do Campo. Tô na luta, como sempre, e ouvindo a melhor rádio do mundo. E vivo o rock.
0: Valeu, bom trabalho, querido.
2: Boa tarde, Marina. Olá. Sua linda. Ivan Falcão, deficiente visual, aqui de Indaiatuba, juntamente com minha esposa, ouvindo a melhor rádio do mundo, a Rádio Rock. Tomando uma cervejinha e comendo um torresminho. Fui, viu o rock.
0: Valeu, casal, um beijo.
3: Oi, Marina, aqui é a Carol.
4: Oi. Sou o Arthur.
3: De Jandira. E eu quero desejar um feliz Dia dos Pais para todos os pais, em especial para o meu paizinho e para o meu esposo. Beijos e viva o rock.
4: Viva o rock!
0: Um beijo, querido. Quem mais?
5: Olá, Marina. Meu nome é Evelyn, moro em Minas Gerais. Estou curtindo vocês através da minha Alexa. O meu pai tá aqui do meu lado, ansioso e bravo, porque vocês não tocam Led Zeppelin. Ele é roqueiro, hein? E amanhã é Dia dos Pais, então ele quer um Led Zeppelin aí. Um

0: Grande beijo, tchau.
1: Aguenta aí, pai da Evelyn. Geralmente tem Led Zeppelin aqui no final de semana. Aguarde, aguarde, quem sabe. É, deixa eu ver quem mais tá aqui. Peraí, peraí, um, dois e já.
2: Oi, Marina. Aqui é o Antônio.
3: E a?
2: Catarina.
3: Estamos aqui na Garage Rock, lavando o carro do meu amigo Robson e curtindo a melhor rádio rock do Brasil. Viva o rock!
1: Viva, um beijo. Muito bem, 3 horas em ponto. Paradinha rápida, até já.
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0: Oi, Marina! Manda beijo!
1: Oi, pai, tudo bem? Te amo! Feliz dia do pai, amanhã!
0: Mensagem da Didi pro papai dela!

sol, tá um dia lindo de sol. Passando para desejar feliz Dia dos Pais a todos os papais roqueiros. Um beijo para você, Marina, nossa gatona, e viva o rock. 89.

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Paulina Regis, aqui do Cambuci, zelador do condominielo, passando nesse sabadão gostoso. Vim aqui no sacolão comprar umas frutas aqui para minha cachorrinha Brenda. E sintonizado na melhor rádio do mundo, 89, a Rádio Rock. Um abraço a todos os papais que estão sintonizados na melhor rádio do mundo, 89, a Rádio Rock.

0: Beatles, A Hard Day's Night, Rolling Stones, Bon Jovi, teve Paralamas, ainda Imagine Dragons, também Depeche Mode, 3h24.
1: Oi Marina, boa tarde, tudo bem? Aqui é a Cida de Interlagos, acabei de dar banho nessa cachorrinha Kate e agora tô fazendo o almoço aqui. Marina, infelizmente eu não tenho mais papai. Infelizmente, faz 16 anos que meu pai se foi. Um beijão, viva o rock!
0: Beijo, Cida, bom fim de semana!
2: Salve, Marina, aqui é a Márcia da Vila Ré, ZL, São Paulo, dia de folga, curtindo a melhor do Brasil e viva o rock, é nóis!
0: Valeu, Márcia!
3: Boa tarde aí, Marina, oi. José aqui do ABC, curtindo muito rock and roll, essa história aí do Panetone é verdade, hein? Aqui na minha região aqui já tem.
0: Sério?
3: Em hipermercado aqui da região já tem, valeu, 89, viva! Rocker.
0: Ah, ele falou isso porque mais cedo eu tinha comentado que tá passando muito rápido, não é mesmo? Que nós estamos em agosto, já já vai ter panetone à venda. Você tá me dizendo que no ABC já tem panetone? Gente, agosto, começo de agosto, calma, calma, vamos mais.
4: Fala, Marina.
0: Oi.
4: Aqui é Alexandre Firai, diretamente de Santa Catarina, posicionado aqui na bacia de campo do meio do Oceano Atlântico, conectado aí na 89 FM. Há mais de 25 anos aí com vocês aí. Grande abraço aí, tamo junto.
0: Aí, valeu, querido.
5: Boa tarde, Marina. Oi. Bruno Cavana aqui de São Caetano, tudo bem?
0: Tudo.
5: Hoje é aniversário de minha esposa, Elizabeth.
0: Eba.
5: Parabéns, meu amor. E, se possível, toca um Charlie Brown aí, Marina, pra nós. Valeu, viva o rock.
0: Valeu. Olha, a gente não pode atender pedido musical, por quê? Porque já rolamos às vezes o som, a programação já tá pronta. Então, é bem provável que venha um Charlie Brown por aí. Mas se sobrar um espacinho e não tiver, a gente encaixa. Mas a programação já tá pronta, tá? Por isso a gente não pode atender aos pedidos de vocês. Vamos mais.
6: Oi, meu nome é Theo, tenho 11 anos. E eu tô aqui com meu pai do lado. Nós dois estamos de Ray-Banzão e vamos dar um passeio aqui pelo centro. E viva o rock!
0: Um beijo, bom passeio. Vamos com Rapa, 3

E Marina, Cris e Rafa de Pouso Alegre, beleza? Estamos aqui ouvindo a melhor rádio do mundo, nos preparando para ir para uma festa fantasia. Quero ver como que eu vou fazer para amanhã, no Dia dos Pais, eu tirar minha fantasia verde de bruxa má do oeste. Viva o rock!

Oi, Marina! Aqui é Soraya de Americana, curtindo nesse sabadão junto com o amorzão a 89 Rádio Rock. E viva o rock!

Boa tarde, Marina. Tudo bem? Aqui é o Igor de Varginha, Minas Gerais, a cidade do ET. Trabalhando hoje até as 19 horas e curtindo a melhor rádio do Brasil, 89 Rádio Rock. Viva o Rock!

AC/DC Back in Black aqui no 89, Kings of Leon, Offspring, Strokes, teve Stone Temple Pilots, Jenny e a sogra Denise e o marido Alexandre. O Alexandre tá trabalhando, estão lá em Guarulhos, beijo pra vocês aí, obrigada pela sintonia. Sintonia. Agora, 3h50, tem Aerosmith.

Show, Marina! Aqui é Reginaldo de Sorocaba, São Paulo, passando para desejar a todos aí um ótimo final de semana abençoado e viva o rock! E viva o Dia dos Pais e das Mães também, que são pais. Valeu!

Boa tarde, Marina. Hoje é meu aniversário. Estou aqui, lógico, curtindo 89 com minha família linda, meu marido, minhas filhas e minha neta maravilhosa, Manuela. Beijos, viva o rock!

Fala Marina, beleza? Charles Brown, deficiente visual do bairro Pantanal, Duque de Caxias, Rio de Janeiro. Acabei de trabalhar aqui numa massa social, no município aqui do lado, Belford Roxo. Agora só voltando para casa e ouvindo a Rádio Rock, Rock na Veia.

Salve Marina, aqui é o Luiz de São Bernardo. Hoje tô curtindo o meu pai, que hoje é aniversário dele, amanhã é dia dos pais, né? Então é meu dia e dia dele, tá bom? Então eu queria mandar um beijo pro meu pai Luiz também e um beijo pra você, tá bom? Salve nação do rock, viva o rock!

Arctic Monkeys, I Wanna Be Yours, antes Audioslave, teve Jota Quest, também Van Halen, Capital Inicial, agora 4:13, Barão Vermelho, puro êxtase.

Oi Marina, aqui é Rafael Ragazzo de Limeira. Tô com a minha filha Alice, de 12 anos, curtindo 89, e a gente está brincando de qual é a música. Na primeira nota, a gente fala qual é e estamos acertando quase todas. Forte abraço e viva o rock!

Boa tarde, Marina. Aqui é o Hélio de Parelheiro, sabadão ensolarado, em casa, mexendo na motoca, ouvindo a rádio rock. Bora curtir rock and roll, galera. Viva o rock!

Aqui é Marcelo do Mozart Hamburgueria. 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

aí, Marina, sou Richard aqui de São Paulo, capital, com meu pai e meu primo voltando de casa aqui em Aricanduva. Tava no jogo, agora estamos nas quartas de finais, ouvindo a melhor arte do Brasil e vivo o rock.

Boa tarde, Marina. Ricardo aqui de São Paulo. Queria desejar um feliz Dia dos Pais a todos os papais. Estou aqui preparando a área de churrasqueira para o almoção de amanhã, do Dia dos Pais. Viva o Rock!

Marina, sua linda, aqui é Douglas de Guarulhos, trazendo mais um dia de entrega. Muito obrigado pela companhia. Muito obrigado pela sua playlist maravilhosa. Viva o rock. Vamos de volta para casa. Fui, falou nação roqueira.

0: alguém.
1: Engenheiros Havaí, o papai é pop, antes Creed, Måneskin, Santana e Rob Thomas, teve Urbana Legend fazendo Tempo Perdido. 4h58, eu tô indo embora, sou a Marina Valsec, valeu sempre aí vocês pela companhia. Wendel Correia já tá aqui com Metallica, Enter Sandman, um beijo, até amanhã.

Uma ótima tarde pra você que tá sintonizado na 89, a Rádio Rock. Sou Wendel Correia. Vamos juntos nesse final de tarde de sábado, começo de noite. Hoje, dia 8 de agosto de 2026, agora 5h15. Ouvimos Led Zeppelin, Black Dog. E agora tem Charlie Brown Jr. Zóio de Lula.

Again, Buy Me Love, Beatles na Rádio Rock, antes Red Hot Chili Peppers, The Zephyr Song e Green Day Waiting, agora 5h29. Pra cantar junto, CPM 22, um minuto para o fim do mundo.

Fogo, Capital Inicial e Ana Gabriela. Antes de Police, Roxanne e U2, Sunday, Bloody Sunday, 5h44 na Rádio Rock. Bon Jovi, Living on a Prayer.

0: Track Track, os Paralamas do Sucesso no 89, antes era Smith Amazing e Rolling Stones com Jumping Jack Flash, agora 6:01 na Rádio Rock. Sou Wendel Correia, intervalo na sequência, mais uma hora de música, fica aí.
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4: Eu sou a Marcele Becker e esse é o Rock Tour, o programa que sempre traz alguma curiosidade sobre a história do mundo do rock. Quando a gente fala de B-52s, impossível não lembrar de músicas como Love Shack e Wrong. Mas tão marcante quanto essas canções era o visual da banda. Em 2013, durante uma turnê na América Latina, existia uma cláusula específica no contrato do B-52s. Em todos os shows, a produção precisava oferecer serviços específicos de cabeleireiro para todos. Isso não era uma coisa opcional, tá? O contrato deixava claro que sem esse serviço o show poderia ser cancelado. Aquelas cabeleiras altas, extravagantes, ajudaram a transformar o grupo em uma das bandas mais reconhecíveis da história do rock.
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8: 6 e 5 na Rádio Rock. Uma ótima noite de sábado pra você que tá aqui no 89. Sou Wendel Correia. Vamos juntos, mais uma hora só de música. E agora Lenny Kravitz, Are You Gonna Go My Way?

Teto de Vidro, Pit na Rádio Rock. Antes a gente curtiu Guns N' Roses com Welcome to the Jungle. 6:16, Man at Work, Overkill.

Novidade da banda inglesa chamada Nothing But Thieves. O nome da música é Evolution. Antes Foo Fighters, My Hero, agora 6h28. Chris Cornell e Ed Vedder nos vocais. Temple of the Dog, Hunger Strike.

Bohemian Rhapsody, clássico do Queen na Rádio Rock. Agora 6h37, o Elvis Presley, A Little Less Conversation, versão do DJ holandês JXL.

0: Legalize já, Planet Hemp na 89, antes Nirvana, Lithium, agora 6h57, na sequência tem o Rock Connection, o Bon e o Maia trazendo várias versões sensacionais do mundo do rock, e eu, Wendel Correia, tô de volta depois do Rock Connection com mais músicas às 8 da noite, então fica aí na 89 para curtir seu sábado à noite, não sai daí!
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1: Rock Connection! Começando aqui a edição de hoje, dia 8 de agosto. Avisei, Maia. Ah. Eu fui pra Ribeirão Preto e voltei.
2: Puxa vida, aí foi bem, né?
1: Oh, já passou rápido, Maia. Passa. Foi semana passada.
2: Ah, já parece que foi ontem.
1: Foi, tipo ontem, né? Mais ou menos isso. E hoje, Maia?
2: Hoje sem Maia Verso.
1: Hoje não tem Maia Verso.
2: Hoje Maia aqui direto.
1: Maia sem discotecagem.
2: Sem discotecagem.
1: Então tá. Então vamos direto ao assunto.
2: Vamos lá.
1: O que vai ter aqui?
2: Começando com o lançamento de DMAs, Killing Time, e depois dois lançamentos que são destaque da parada Digital Hits, né? Estão subindo na parada Digital Hits, que é o Tame Impala, o single Loser, e o Noah Kahan com o single Orbiter.
1: Ah, o Noah Kahan?
2: É.
1: Que o Tatola ama?
2: Ama.
1: Nossa Senhora, vamos ouvir aqui.
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1: Estamos de volta aqui no Rock Connection. A gente viu o Noken com Orbiter, né?
2: Orbiter.
1: Também teve Tame Impala, Loser, DMAs, Killing Time. Cadê aí as novidades? Dois destaques aí também do Digital Hits.
2: É isso aí.
1: Né? Digital Hits, que são as músicas mais consumidas nas
2: mais
1: plataformas digitais.
2: É.
1: Então, muito bom. E agora, Maia?
2: Agora vamos com Vice-Versa, nossa super sessão. E a gente começa com Big Daddy fazendo Graceland, do Paul Simon. Suzy 4 fazendo Sitting on the Dock of the Bay, do Otis Redding. Talisha Carter fazendo Losing My Religion, do R.E.M. E Macy Gray fazendo Nothing Else Matters, do Metallica.
1: A Macy Gray?
2: A Macy Gray.
1: Bom, Maia, quero ouvir isso. Vamos ouvir aqui.
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1: Estamos de volta no Rock Connection, a gente ouviu os vice-versa, suas versões, né? Os troca-troca aqui, Macy Gray fazendo Metallica, que legal, hein,
2: Maia? Bacana, né?
1: É, diferente, gostei. E agora, Maia?
2: Agora vamos com Live Sessions, começando com Primal Scream fazendo Rocks, Bob Dylan e The Band fazendo Knocking on Heaven's Door, R.E.M. fazendo The One I Love e Placebo fazendo Try Better Next Time.
1: Nossa, Maia, bom, né? Tem uma versão ao vivo dessa? É. Quero ouvir.
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2: De volta aqui no Rock Connection, a gente ouviu aqui Live Sessions com Placebo, R.E.M., Bob Dylan, teve Prime Screen, a gente já ouviu Macy Gray fazendo Metallica, Talisha Carrer, Suzy 4 fazendo um clássico aí do Otis Redding.
3: É, bacana, né?
2: Também teve o Big Daddy, teve Noah Kahan, Tame Impala e DMAs. Muito bom, hein, Maio?
3: Bom demais.
2: Agora você quer mostrar o quê?
3: Acoustic Sessions, pra dar uma acalmada no clima, a gente vai com Blue October fazendo Daylight e depois um clássico moderno, Rag & Bone Man fazendo Human.
2: Ah, é uma versão acústica dessa?
3: Versão acústica.
2: Opa, quero ouvir aqui.
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2: De volta aqui no Rock Connection. É, a gente ouviu o Rag & Bone Man fazendo Human acústico.
3: Bacana, né?
2: Muito bom, hein, Maia?
3: Bom demais.
2: Gostei. Agora, qual é a sessão?
3: Vamos com a trilha perdida.
2: Ah, eu adoro essa sessão.
3: Eu tava mexendo nas minhas trilhas, achei um filme bem legal, chama Flag Day, Lembranças Perdidas. É um filme do Champagne.
2: Do Champagne?
3: É, ele dirige de 2021. Tem aí nas plataformas
2: aí,
3: você encontra.
2: Os streamings.
3: É bem legal. E na trilha tem o Eddie Vedder fazendo Drive, muito legal. E a Olivia Vedder, que é filha do Eddie Vedder, também junto com o pai e com o Glenn Hansard, esse cara que morreu recentemente, foi uma comoção, né?
2: Sim. Um
3: grande amigo do Eddie Vedder, fazendo My Father's Daughter.
2: Ah, então vamos ver aqui. Quero ouvir.
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1: E foram as últimas de hoje aqui no Rock Connection, a trilha perdida com o Ed Vedder. Eu não conheço esse filme não, viu, Maia?
2: É, esse filme é...
1: Do Champagne, né?
2: É meio raro.
1: É difícil mesmo, né? Eu não lembro dele. Bom, mas ficou aí a dica aí do Maia, da trilha sonora e tudo. A gente volta no sábado que vem, às 7 da noite, mais uma edição do Rock Connection. Bom fim de semana aí pra todo mundo, aproveita bastante. Certo, Maia?
2: É isso aí.
1: E segunda-feira, 5 da tarde, estaremos de volta no show do Tatola. Valeu!
2: Valeu, tchau, tchau!
1: Até mais!
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2: Boa noite pra você que tá sintonizado na 89, a Rádio Rock. Sou Wendel Correia. Vamos juntos nessa noite de sábado, dia 8 de agosto de 2026, agora 8h05. Tá começando os 89 minutos, uma hora e meia só de música. E a gente começa com Sublime. Santeria.

Sammy, Charm My Life. For Dying Blind, nos 89 minutos. Antes, Charlie Brown Jr. e a Negra ali com Não É Sério. 8h17 na Rádio Rock, o clássico dos Beatles. All You Need Is Love.

Linkin Park, versão ao vivo, The Emptiness Machine, antes Skank, Amores Imperfeitos, agora 8h27, estamos nos 89 minutos aqui na Rádio Rock, e agora a trilha sonora do filme Armageddon, Aerosmith, I Don't Wanna Miss a Thing.

Os Paralamas do Sucesso nos 89 minutos dessa noite de sábado, agora 8h39. Antes dos Paralamas, In Excess, Suicide Blonde. E agora tem eles: Red Hot Chili Peppers, Californication.

Tudo que vai, Capital Inicial nos 89 minutos. Teve também Smash Mouth, I'm a Believer. 8h51. Blink 182. I miss you.